0: word is born.
1: O que é esse mundo? Somos nós? Ou nós somos parte desse mundo? A igualdade está dentro de nós. Todos viemos da mesma.